0: Aplauso para ustedes, gente linda.
1: Lidia María Madruga, un aplauso para ella. Vamos
0: a cantar. Gracias. Thank you.
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